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0: 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São 8 horas. 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

0: 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São 9 horas.
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Bom dia. Começam agora os prazeres da preguiça. Até às 11 vou estar consigo. Sou o Bruno Vidal. E estamos a começar da melhor maneira com Hank on Top Your Love, lançado em 1984, com estreia de Shady. Tenha um bom domingo.

0: 20 minutos.
1: Às 9, deixe-se ficar. Aproveite-se a preguiça. Sou o Bruno Vidal. Até às 11, vou estar consigo. Com boa música, jazz e soul aqui na Rádio Concerto Norte.

Já a seguir vamos ficar com A Little Bit of Me, é o segundo, é o tema que dá nome ao segundo álbum de estúdio da cantora britânica de soul e jazz Mika Miller, lançado originalmente no primeiro semestre de 2026, este ano. Mika Miller, que já foi consagrada, dizia, com o prémio de vocalista do ano pelo Jazz FM Awards. E aproveite e aprecie Mika Miller, A Little Bit of Me.

Fechamos o vídeo de Richard Sedger com Bella. Antes tivemos Doco Cuts com The Scene. Vamos ouvir ainda Doco Cuts novamente hoje. Mas a seguir vamos ter Laura Fiji com um pequeno medley. Your Love is King e

Faltam 20 minutos para as 10. The Hookette com Easy to Come On aqui na sua rádio. E já a seguir vamos ficar com um clássico, Let's Stay Together, é All Green. O clássico é de 1971, uma das minhas músicas preferidas. Aproveite.

0: A boa música não para aqui em 105.6. Agora foi Leon Bridges com Coming Home.
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Tem Cruzeiros. Incrível, eles estiveram cá este mês por um concerto no festival Jardins do Marquês, foi um sucesso. É uma banda a acompanhar.

0: Stephens. Sanchez.
1: Love, love, love.
0: Estamos mesmo, mesmo a chegar às 10. Os prazeres da preguiça voltam logo a seguir.

0: 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São 10 horas.
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Um clássico de jazz, Chet Baker com But Not For Me. Antes tivemos I Could Write a Book, foi Anita O'Day. Passaram 15 anos desde o desaparecimento de Amy Winehouse em 23 de julho de 2011. Vamos recordá-la hoje nos prazeres com este He Can Only Hold Together, Amy Winehouse.

M.T. Jones, Why Cry. Uma voz obrigatória nas manhãs de domingo em 105.6. E já sabe, deixe-se ficar, passam 20 minutos das 10.

Estamos a ouvir Mayer Hawthorn, A Long Time. Antes estivemos com Stephen Sands e Good Right Now. Eu trago-vos duas sugestões para esta semana. Viva o verão, até dia 29 de agosto, Mafra e Sara vão ter as noites preenchidas com muita, muita animação. Eu destaco para esta semana a noite de Fado Vadio, dia 28 de julho, pelas 10 horas, no Largo de Santa Marta, na Ericeira. Chama-se Na Tasca a Fado. Vale bem a pena. Dia 30, em Mafra, no Parque Desportivo Municipal de Mafra, pelas 21h30, é exibir o filme O Diabo Veste Prada 2, com Meryl Streep e Anne Hathaway. É o cinema na Praça Continente. Já sabe, a entrada é gratuita. Aproveite. Para já vamos continuar com música e a seguir com Papique e Hold On To Love. Tenha um excelente domingo.

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1: Está, foi Toquinho e Vinícius, onde anda você? Os prazeres da justiça, da preguiça, também estão nas redes. Visite a nossa página no Instagram, onde tem curiosidades, sugestões de música, deixe comentários, faça também sugestões. Fique connosco, acompanhe-nos durante todos os dias. E agora vamos ficar com Diana Krall, é obrigatório.
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E vamos terminar hoje o programa. Já estamos mesmo a finalizar. E vamos terminar com uma homenagem a Luís Represas, que nos deixou esta semana. As suas músicas fizeram parte da minha vida, como a de muitos da minha geração. A voz, inconfundível, perdurará para sempre. Ficamos com o tema que dá nome ao último disco de originais de 2024, Miragem. Eu sou o Bruno Vidal, volto na próxima semana. Tenha um excelente domingo.

0: 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São 11 horas.
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1: Oh, agora sim, agora nos estamos ouvindo. Olá, bom dia. Começa agora o 50 mais tudo, o programa de rádio da Associação 50 Plus All, uma associação com sede em Portugal e com representação já em Madrid, São Paulo, para valorizar a maturidade, experiência, talento e vitalidade da pessoa na faixa etária dos 50 anos. Uma geração 50 mais. Talvez estamos com um pouquinho de ruidinho aqui no fundo dessa da minha voz, mas já estamos a ajeitar aqui todos os... Tá tudo certo. Obrigada, Bruno. Eu, Cíntia Floriani, com o Bruno Vidal, que me acompanha e controla a mesa de som, representamos todos os membros da nossa associação 50 Plus All. Todos voluntários que estão a dedicar a sua vitalidade, experiência e criatividade para construir a primeira associação para pessoas que têm uma mental idade 50 mais. Uma mental idade que nos caracteriza como uma geração.
2: Somos como os adolescentes da maturidade, ou diríamos os madurecentes. Já temos mais de 50, não estamos na idade da reforma, mas sentimos-nos velhos para algumas coisas e ainda muito jovens para outras.
1: E esse programa, o 50 Mais Tudo, é o nosso canal de comunicação com estes que precisam estar em grupo, precisam desta cumplicidade e mais, precisam compreender o que caracteriza essa geração 50 mais. Criamos esta associação no final de 2025 com o sonho de atravessar a ponte rumo à velhice com mais conhecimento, saúde, mais pontes sociais, mais criatividade e mais oportunidades.
2: E estas são as cinco linhas de atuação da 50 Plus All. Mais conhecimento, mais saúde, mais pontes, mais criatividade e mais oportunidades. E a pergunta é, porquê 50 mais tudo ou 50 Plus All?
1: Porque acreditamos que merecemos mais 50 de tudo nessa vida, que a chegada dos 50 pode ser o início de uma grande viragem e o All, esta palavrinha em inglês, formada por três letras, pode condensar duas palavras do português, o tudo e o todos. Por isso, 50 mais tudo e para todos foi o que inspirou o nome da associação para pessoas 50 mais.
2: Mais 50 mais pode ser qualquer pessoa acima dos 50. Associações de idosos já existem. Universidades sénior já existem. Por que é que as pessoas 50 mais precisam de uma associação?
1: Porque somos uma geração que vai chegar na velhice de forma diferente. Nós tivemos de atravessar muitas mudanças históricas e estruturais nas últimas décadas e talvez isso nos tenha feito parecer sempre imaturos para o que estava por vir, porque era sempre novo e de novo. Ainda trabalhamos com a máquina de escrever.
2: Somos a última geração que teve contacto com processos analógicos e que se adaptou ao digital. Vimos nascer democracias depois de ditaduras.
1: E agora estamos a ver um outro histórico momento se fechar, né?
2: Sim. Desfrutamos da liberdade que a geração dos nossos pais não desfrutaram. A liberdade de escolhas de profissões, de estilos de vida. O mundo ficou mais pequeno e para muitos foi possível atravessar fronteiras e oceanos com mais facilidade.
1: A industrialização das décadas de 70 e 80 fez com que os produtos e culturas de cada país, ao serem importados e exportados, carregassem com eles pessoas e vivências que nos abriam janelas. Vivemos uma adolescência e juventude rebelde sem causas de antes, mas uma rebeldia por independência de modelos de vida que existiam naquele padrão familiar, não?
2: Exatamente.
1: Esses padrões familiares passaram a ser questionados, não é, Bruno?
2: Sim, mas não para todos, porque para alguns o padrão foi mantido porque já eram felizes nesse padrão. Mas a verdade é que as opções de modelos de vida se ampliaram.
1: E que já não tínhamos de lutar pelos direitos civis das mulheres, dos negros, pela inclusão, que foram as lutas da década de 60. Herdamos essas conquistas. Bom, herdamos e muitos de nós esquecemos que são valiosas. E às vezes deixamos de cuidar do que foi conquistado. O que sim é fato é que a nossa geração começou a ter tempo para pensar. Eu sou feliz?
2: Então qual era a nossa rebeldia? Por que achamos que ainda merecemos mais 50 de tudo? Como disse a nossa canção de abertura. Queremos sempre mais tudo. Somos aqueles que não conseguem satisfazer-se. Insatisfeitos?
1: Com a longevidade, graças aos avanços da ciência, é normal que se nos sintamos adolescentes aos 50 anos, sabendo que podemos ter mais 40 anos de vida. Há toda uma vida que pode estar a começar aos 50. Uma outra vida adulta. E podemos ainda pensar, o que eu quero ser quando eu for mais velho?
2: Bom, enquanto a geração dos nossos pais chegava aos 50 a trabalhar muito, é verdade, mas a pensar na reforma, a realidade da geração 50 mais está a dar indícios de que pode ser muito diferente disso.
1: Entre a extinção de postos de trabalho, com os novos sistemas de produção e a tecnologia, e o adiamento da idade da reforma, há uma população experiente e vital que está tendo de reinventar-se para não jogar a toalha, como diz no Brasil, mas aqui é não desistir.
2: Exatamente.
1: Mas aqui é uma fórmula, uma saída para desconstruir os idadismos, etarismos e comodismos, Bruno.
2: Uma fórmula para mais oportunidades, que é uma das linhas da Associação 50 Plus All. A fórmula é esta: vitalidade mais experiência dividido por oportunidades é igual a saúde, conhecimento, pontos sociais, criatividade e inovação.
1: Essa é a fórmula da 50 Plus All e somos tão otimistas que estamos buscando outras palavras para explicar por que o mercado de trabalho tem excluído a vitalidade e a experiência de pessoas 50 a mais. Vamos explicar o preconceito com a idade, vamos doar energia para quem pensa em desistir e vamos encontrar oportunidades de inovação. E porque estamos na mesma travessia rumo à velhice e desta ponte nós duas vemos a mesma visão, somos iguais de otimistas, convidamos a Anabela Marcelino para estar no 50 Mais Tudo deste domingo. CEO, ou seja, mais alta executiva, líder, gestora de pessoas, de logística, de negócios, de família, de amigos e agora das emoções de um cardume de 50 a mais que está nas redes sociais e que tem encontrado na Anabela uma fonte de otimismo que precisamos para não desistir e resistir. Ela anda a colocar o dedo na ferida e, sendo uma gestora, tem estado a romper com a cumplicidade implícita que existe no mercado de trabalho. Uma cumplicidade traduzida em você é sobrequalificado para a vaga, ou muito experiente para o posto, ou em anúncios como empresa com equipa jovem dinâmica procura. Anabela Marcelino, é um prazer conhecê-la pessoalmente. Acompanho-te de longe, desde 500 conexões no LinkedIn, a mais de 30, ou mais de 29 mil, ou quase 30 mil seguidores no LinkedIn. Uma prova de que há uma geração 50 a mais em Portugal que está a precisar de quê? Romper silêncios?
0: Olá, muito bom dia.
2: Olá, bom dia.
0: Com muito gosto que eu estou aqui com vocês.
1: Vou aproximar um pouquinho o teu microfone. Aí, pronto.
0: O que é que as pessoas precisam? É isso que tu estavas a dizer, precisam de estímulo. Porque nós precisamos de dizer que somos válidos e basta olhar para nós próprios. O exemplo que eu dou é, tu achas que não és capaz? E as respostas são sempre, sou, eu tenho muita vontade. Então é isso que tu tens que ir à procura, é mostrar que és capaz, mostrar ao mundo as tuas capacidades, porque muitas vezes nós estamos parados à espera que as oportunidades nos surjam, mas ninguém sabe que nós somos bons e o que é que nós valemos, porque eu acho sempre que todos nós somos válidos, uns no sítio certo, cada um no sítio certo. Então é isso que nós temos que nos posicionar. Aonde é que nós somos bons? Então é aí que eu vou, é por aí que eu vou caminhar e mostrar ao mundo aonde é que eu posso ser prestável.
1: Mas só eu queria complementar essa pergunta só um pouquinho aqui. De 500 a quase 30 mil seguidores, essas pessoas não tinham um porta-voz ou é porque a Anabela é uma empresária, ou seja, é uma executiva, uma líder que está a falar o que as empresas não falam?
0: Olha, eu falei que a nível pessoal, numa de querer mostrar que nós conseguimos fazer sempre mais por nós próprios. Eu comecei isto num desabafo meu, porque eu contratei uma pessoa de 54 anos e na altura achei que era preciso nós estarmos a falar mais sobre isso, porque havia muitos comentários, agora só temos velhos. Agora, só contratas é velhos. Então foste contratar uma pessoa mais velha e eu pensei assim, ela tem a minha idade, qual é o mal? E depois eu fiquei a pensar que realmente, nós quando estamos a falar com os amigos e com outras pessoas, a idade de 50 mostra sempre que somos velhos. Mas nós há 50 anos atrás não era o que somos agora. Nós há 50 anos atrás tínhamos realmente um aspecto mais velhos, a sociedade dizia que tinhas que estar em casa e se for preciso já não fazias determinadas atividades, fazia exercício físico, era coisa de novo e não de velho. E até eu quis mostrar isso, que realmente se eu consigo, toda a gente consegue. É preciso é querer.
2: Exato. Anabela, eu tinha aqui uma pergunta para si. O preconceito com a idade tem raiz num modelo económico focado na eficiência e na produtividade. Desde a Revolução Industrial, e parece que o modelo económico que vivemos não está a encontrar outra forma para incluir a todos, agora com a Revolução Tecnológica, essa questão tem se agravado. Como gestora, na sua opinião, qual é a responsabilidade das empresas para evitar a exclusão das pessoas do mercado de trabalho?
0: Essencialmente devia haver mais obrigação, como fazem hoje em dia com as mulheres, haver também cotas para as idades.
2: Exato.
0: Para mim é o que eu tenho defendido. Porque às vezes eu acho que as pessoas não a querem. Esquecem-se.

0: ou mais, se lhe dermos autonomia, formação, muita formação, as pessoas também têm que continuar sempre nessa, na formação da inteligência artificial, hoje em dia, não é? E isso eu acho que não há muito a dizer sobre isso, é fazer e pronto. Não é falar muito e depois não se faz nada, é tomar logo iniciativas.
1: Mas se o idadismo e esse etarismo, né? Que vamos falar, o idadismo e etarismo tem essa origem, né? Com preconceito com a idade, numa época pós-revolução industrial, onde o foco foi muito na produtividade e na eficiência dos processos econômicos, né? Dos processos produtivos, melhor dito. Então, qualquer vulnerabilidade humana, seja a pessoa com deficiência, seja uma pessoa mais velha, existiam, inclusive, assistências sociais para retirar essas pessoas do mercado de trabalho e protegê-las fora e não estarem a trabalhar. Então, isso deu origem ao que nós chamamos, então, as duas palavras, idadismo ou etarismo, né? Dependendo de qual país lusófono que são. E se esse idadismo e etarismo tem origem nessa ideia do homem perfeito, imortal, produtivo, e tem sido uma barreira para essas pessoas 50 a mais se manterem ativas no trabalho, um trabalho com qualidade, né? Muitas pessoas às vezes têm, né, licenciaturas, etc. Também existe comodismo, é outro ismo, né? Entre o comodismo e esse sistema produtivo, o que que achas, Anabela, a diferença do que é a responsabilidade da pessoa e o que é a responsabilidade, então, desse sistema que podia estar melhor preparado para a inclusão dessas pessoas 50 a mais?
0: Olha, hoje em dia, temos muito mais vitalidade. Fazemos muito mais exercício, temos cuidado com a alimentação, não digo todos, mas a maioria já sabe que isso existe e o que é que deve fazer. Depois, em relação ao comodismo, não pode haver. As pessoas têm que todos os dias fazer qualquer coisa. Eu costumo dizer, nós temos 365 dias do ano, não vamos só trabalhar 100, temos que trabalhar os 365. Mesmo ao sábado e ao domingo, é dias para fazer qualquer coisa, nem que seja para preparar para a segunda, que é o que eu faço, né? Eu não tenho dias de trabalho, é conforme tenho as minhas ideias, mesmo as minhas ideias de voluntariado, eu executo e ponho a fazer. As pessoas acham que têm que ter horários para tudo. Para a família, para o desporto, para o trabalho, e chegam à hora do trabalho, esquecem tudo o resto. Mas se nós tivermos sempre a criar, o desporto é muito bom para a mentalidade. A alimentação faz-te uma pessoa mais forte, com mais vitalidade para te mexer, para fazer exercícios, para desempenhar uma função na tua profissão. E eu acho que isso acontece muito, o comodismo. Eu também já tenho feito publicações sobre isso. Nós não podemos querer que as coisas caiam do céu. Nós temos que ir à procura. Mesmo que estejas empregado, faz um plano daquilo que tu queres e vai por aí. Porque se nós queremos mudar de emprego, de empresa, vamos começar por aí. Como é que é a empresa? Aonde é que eu posso chegar? Qual é a pessoa dos recursos humanos ou alguém próximo de lá? Eventos de networking para chegar a essa pessoa. Isso tudo ajuda muito a alcançar os nossos objetivos. Uhum.
1: Mas precisa de um clique, né? A pessoa tem que precisa de um... Que seria esse clique? Porque às vezes quem desiste... desistiu porque tentou muitas vezes, né? Nós temos casos de pessoas que ficam meses e meses a tentar e a não receber nem respostas.
0: É mudar a estratégia. De um lado não dá, mas vai dar do outro. Às vezes nós estamos alocados a padrões antigos que já não se usam para fazer seja o que for, nem que seja o currículo. O currículo hoje em dia é lido por inteligência artificial. Então, como é que nós podemos ultrapassar isso? Há várias formas de fazer. É pensar, é fazer as coisas saída da casca. Por exemplo, eu tive casos de pessoas que me foram pôr currículos à porta de casa, à porta do trabalho. E eu nem sequer lhes fiz entrevista, porque eu por acaso estava a precisar de uma pessoa para o armazém, neste caso foi para o armazém. E também duas pessoas que estão lá hoje estavam noutras empresas lá da rua e foram lá e foi eu que lhes abri a porta. Eu depois fiquei a pensar naquilo. Olha, como é que há bater à porta? É porque precisa, claro. Não é? Então eu por acaso estava a precisar de uma pessoa, uma para a qualidade e outra que era para a área de logística, e disse, não queres começar amanhã? Ah, eu tenho que me despedir do outro lado. Então vá lá, trata disso e depois vem. E uma oportunidade que se criou. Eu acho que às vezes nós temos que criar essas oportunidades, ser disruptivo. Não faças sempre da mesma maneira, faz coisas de forma diferente.
2: E as oportunidades às vezes estão tão perto, não é?
0: É verdade. E por isso, naquele momento aconteceu, há sempre uma coisa que todos os dias

0: cada um de nós quer. Então nós às vezes até recebemos aquela publicidade, olha, é mesmo hoje. Hoje isto cai mesmo na perfeição.
1: Oh, Anabela, e a ditadura da beleza, da eterna juventude, afeta mais as mulheres, é um facto. Anabela, de que modo é que essa forma de preconceito com a idade afeta mais a mulher 50 mais no mercado de trabalho? Ou seja, se a Anabela não fosse uma CEO, sentiria mais esse preconceito com a idade? O cargo pode blindar contra o preconceito?
0: Olha, eu não considero isso, porque eu era empregada de escritório até chegar a CEO. Eu comecei com 3 pessoas e agora somos 30, e eu era a colega deles e continuo a ser a colega deles, só que agora estou noutra responsabilidade porque a empresa cresceu e eu fui aproveitando as oportunidades, mas eu lutei por todas as oportunidades. Eu, se não tivesse feito o que eu fiz, eu não estava onde estou. Em relação à beleza, há muito preconceito, é verdade. O que é que eu acho é que nós não temos que nos preocupar com isso, porque nós temos que olhar à pessoa. Nós temos que nos mostrar que somos bons, e isso acho que apaga tudo o que possa ser na tua beleza. A imagem conta muito, é verdade, mas nem à imagem nós devíamos procurar isso, porque se as pessoas estão bem com elas próprias e sabem falar sobre o produto, o resto tudo apaga-se. Eu tive um exemplo profissional de uma pessoa que vinha às vezes vestida de uma forma que não era bem aceita pela sociedade, mas aquela pessoa, quando falava, pagava tudo à volta. E isso eu aprendi isso.
2: O que que era? Dá esse exemplo. Como que essa pessoa falava e parava tudo à volta? Isso que eu acho que é importante também, a maneira de se comunicar, né?
0: Ele era uma pessoa que andava sempre de calças rasgadas, piercings, tatuagens e alargadores nas orelhas, e quando ia para reuniões tirava isso tudo e vestia um fatinho. Naquele dia não vestia o fatinho. E, no entanto, as pessoas chegaram do estrangeiro e ele começou a falar francês, inglês, espanhol, português, e ele dominava o tema e as pessoas estavam encantadas com ele.
1: A percepção das pessoas era errada, então.
0: Exato, porque viam ali com um ar de marginal, que ainda é, às vezes é muito visto um ar de marginal, e no entanto ele é um excelente profissional, dominava o tema e sabia 4 línguas que ninguém sabia. O francês, domina o inglês porque já trabalhou nesses países todos, então tem um conhecimento profundo, claro, de tudo.
2: Então, como desconstruir, né, esse preconceito dia a dia, né? Porque é diário. Estás a falar aí, provavelmente ele não era nenhuma pessoa 50 a mais. Era o visual dele, sim, gerava um certo preconceito.
0: Agora já deve ter 50.
2: É? Mas como desconstruir esse preconceito? É através de uma maneira de conhecer as pessoas.
0: Sim,
2: acho.
0: É dar-lhes oportunidade. Oportunidade de as ouvir. Porque cada um tem o seu estilo próprio, não é? E as pessoas, nós às vezes, deve-vos acontecer a vocês todos, falam com alguém que a primeira empatia não foi a melhor, mas depois acabaram por ver, pá, esta pessoa é válida, é bom nisto. E é isso que nós temos que dar oportunidades, ouvir as pessoas, saber o que é que elas nos têm de bom para a nossa profissão, para a nossa empresa. E as pessoas também têm que transmitir isso. O que é que eu vou de dar melhor para a tua empresa?
1: Qual é a minha mais-valia, não é?
0: Porque chegar lá, ouvir e não dizer nada numa entrevista, nós temos 10 minutos, um quarto de hora para mostrar aquilo que valemos. Se nós estamos calados, tímidos e fechados, não vamos a lado nenhum.
2: Porque o mercado de trabalho moderno, né, Bela, né? Nós tendemos a pensar que a inovação também, essa é uma questão que as empresas sempre falam, inovação e a pressão para a inovação sobre a empresa hoje em dia é diária, né? O planejamento estratégico hoje, ele pode durar seis meses, um ano, porque ainda mais como estamos exatamente nesse momento histórico, né? Então, a pressão da inovação é muito grande, mas sempre associamos a palavra inovação à juventude, dinamismo, né? E conhecendo-te, porque a experiência 50 a mais nos dá uma certa intuição aguçada, e para quem cultiva essa intuição, essa tem validade, essa é uma questão da experiência 50 a mais, então conhecendo-te, deves de ser uma pessoa sempre aberta a propor e a provocar inovação. A inovação que tinhas desde a adolescente, Anabela, carregas hoje, e por que que ainda se associa a inovação à juventude?
0: Eu acho muito válido juntar os jovens com as pessoas mais velhas, porque os jovens hoje em dia, até a nível tecnológico, 10-0, né? A nós. Eles cresceram com a tecnologia. Nós crescemos com as máquinas de escrever manuais. E eu acho que é muito bom juntar. Eu tenho feito essa experiência e que está a correr lindamente. Tenho miúdos de 20 anos e tenho pessoas de 50. O mais velho tem 58 anos na empresa. E o que um é muito mais ponderado na questão de inovação, o mais novo chega lá sem medo. Também é porque já não tem medo nenhum, né? Chega lá e diz: não, faz assim, faz assim, e aquilo resolve-se no momento. E as pessoas captam e fazem. Agora, o que é preciso nós também termos, nós, CEOs de 50, temos que estar sempre a ver o que é que está a acontecer no mercado para estas coisas, para não ficarmos ultrapassados e a nossa equipa também não ficar, porque se eu mantenho a maior faixa etária de 50 anos dentro da empresa, eu também sei que posso ficar ultrapassada. Então, eu estou-lhes sempre a dar.
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TSF. São 2 horas. 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

0: 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São 3 horas.
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São 5 horas. 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

0: 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São 6 horas.
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0: 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São 7 horas.
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TSM. São 8 horas. 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

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São 9 horas. 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
2: Olá, eu sou Danilo Gujaral e estamos a dar início ao nosso ponto de encontro desta semana. Há aqui um texto nos Salmos que eu vou ler para vocês. Diz: as tuas mãos, Deus, as tuas mãos me fizeram e me afeiçoaram a ti. Salmo 119, 73. Me afeiçoaram a ti. Emoções. Quem é que precisa de emoções? Todos nós, é claro. Às vezes nós temos dificuldades com as nossas emoções e até pensamos qual é o bem que elas nos podem trazer. Não é? Às vezes parece que até elas podem ficar um pouco descontroladas. Mas a verdade é que, por exemplo, o ódio pode acabar com relacionamentos, mas ele também atua como fonte de energia. Numa situação, por exemplo, de luto, havendo alguma raiva, a raiva nos ajuda a nos levantar de manhã e enfrentar o nosso dia. Então, cada emoção tem um papel na nossa vida, mesmo aquelas que nós não gostamos tanto. Também é verdade que a depressão nos magoa imenso, nos magoa imenso. E até pode pôr em risco a vida de alguns de nós se não pedirmos ajuda. Mas a depressão também desempenha um papel muito importante no nosso sistema de mensagens e sinaliza que alguma coisa em nós está errada e que nós precisamos de dar atenção a ela. Nós precisamos de pedir ajuda, ajuda confiável, ajuda técnica, não somente a Deus, mas a pessoas que Deus levantou com expertise, com conhecimento nestas áreas das emoções. O medo, por exemplo, pode nos paralisar, pode nos fazer dar um passo para um esconderijo, escondermos das pessoas, ou pelo menos o nosso verdadeiro eu, o nosso verdadeiro ser, ficar ali um pouquinho escondido. Nós não arriscamos tanto, nós não avançamos, mas o medo também pode salvar a nossa vida. Se nós temos bons medos, se, por exemplo, temos algum receio, alguma insegurança de atravessar uma estrada fora da passadeira, estou falando em Portugal, claro, ou nos países da Europa, né? Porque acho que no Brasil, mesmo na passadeira, nós temos que ter medo. Temos que olhar muito bem para os dois lados. Então, é isso, o medo pode salvar a nossa vida. As emoções têm realmente um papel muito importante. Agora, por causa das nossas falhas, do nosso pecado, ou seja, de falharmos o alvo de Deus para a nossa vida, nós podemos reagir às emoções de duas maneiras principais. E estou a falar das duas principais não saudáveis. A primeira é nós, primeiramente, negarmos as emoções. Ai, não, está tudo bem, glória a Deus, posso tudo naquilo que me fortalece, em Cristo sou mais que vencedor. Ou seja, falamos a verdade, mas para esconder outra verdade, que é uma emoção dolorosa. Ignorarmos, portanto, fingirmos que não as temos sempre. E isso às vezes vem da nossa educação, no nosso sistema familiar, ou a forma como eu próprio interpreto a palavra de Deus, ou até para não enfrentar o sofrimento que cura as emoções. Então, os homens apresentam uma tendência maior de se apegar a este tipo de crença, de estar em negação, em racionalização, do que as mulheres. As mulheres normalmente são muito mais inteligentes emocionalmente e por isso também vivem saudavelmente nas suas emoções, no seu corpo e no seu espírito muito mais tempo. Têm uma longevidade bastante maior porque são saudáveis emocionalmente, mais saudáveis. Mas todos os homens e todas as mulheres têm o mesmo tipo de emoções. Infelizmente, quando nós ignoramos ou minimizamos as realidades emocionais da nossa vida, quando nós distorcemos e limitamos a percepção que temos da vida, isto vai nos manter distantes das nossas verdadeiras experiências com Deus, pois nós estamos mesmo a nos mascararmos diante de Deus. Deus conhece o nosso coração, Ele olha ao meu coração, olha ao teu coração, Ele é muito empático, porque Ele habita em ti, Ele está em ti, Ele é um só espírito contigo, e Ele, sendo empático, é empático porquê? Porque Ele se fez homem, Ele viveu como homem. Jesus, Ele teve medos, teve angústias, por exemplo, no jardim do Getsêmani, Ele ficou profundamente angustiado, sentiu-se ansioso, pediu para orarem por Ele. Ele chegou aos discípulos, eles estavam com uma postura depressiva, não conseguiam estar em oração, em conjunto, mas isto tudo para dizer que Deus é profundamente empático contigo e tu podes confiar em Deus e falar, salmodiar, escrever as tuas emoções, os teus louvores, escrever salmos para Deus para exteriorizar as tuas emoções. Podes também entrar em contacto connosco, aqui para o ponto de encontro. Depois temos uma parceria com o Celebrando Restauração da ICMAV, onde temos grupos de apoio mútuo, grupos de conversa terapêutica, grupos que trabalham precisamente as nossas feridas e dores emocionais. Tá? Guarda no teu coração, esta é uma mensagem mesmo para ti. Um grande abração, fica atento aos contactos do Levi.
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0: 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São 10 horas.
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São 11 horas. 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
1: É meia-noite. 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